0: Brian? Ok.
1: Não foi eu que te chamei não, mas tá bom.
2: So we think that he heard you call his name that time.
0: Ele sabe que tem um som, mas ele não sabe ainda de onde que vem, porque é a primeira vez que ele escuta.
2: So human speech is incredibly complex. It's going to take time for the muscles in his tongue and his mouth, and also for his ears and his brain to get used to putting it all together and for the speech to make sense. So that's actually going to be something that will take a long time before he gets right.
0: Na verdade, o Brian vai iniciar sua vida auditiva agora aos 3 anos. Ele vai conseguir escutar sons e com a terapia ele vai melhorando as